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0: duas horas.
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0: 3 horas.
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0: 5 horas.
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0: 6 horas.
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0: 7 horas.
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1: Olá então, muito bom dia, bem-vindos à edição de sexta-feira para 21 de agosto, são as manhãs da 91 FM, Bom Dia Oeste, todos os dias entre as 7 e as 10 da manhã, aqui na 91 FM. Eu sou o Rui Vieira, já sabe que vamos consigo até às 10, é bom estar consigo. Hoje é sexta-feira.

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1: Agora está a todo postos para atualizarmos o estado do tempo para hoje, segundo a previsão do Instituto Português do Mar e da Atmosfera, que para hoje, dia 21, diz-nos que vamos ter céu pouco nublado ou limpo, vento por vezes forte na faixa costeira ocidental e nas terras altas, pequena descida da temperatura mínima. Quanto ao estado do mar, ondas de 1,5 m a 2 metros e a temperatura da água do mar entre 18 a 20 graus. É o estado do tempo para hoje, sexta, 21 de agosto.

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6: Se hoje completa mais um aniversário, muitos parabéns em nome de toda a nossa equipa. Vamos em frente, como é bom estar consigo. Uma ótima manhã, uma excelente sexta-feira.

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10: E passam agora 4 minutos das 8. Muito bom dia, bem-vindos a esta segunda hora da edição de hoje do seu Bom Dia Oeste na 91 FM Rádio. Já sabe que eu sou o Rui Vieira e faço-lhe companhia todos os dias entre as 7 e as 10 da manhã. 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

Muito obrigado por estar desse lado. Uma boa viagem, esteja onde estiver, esteja connosco. Hoje é dia de São Pio X, o Papa. Faltam apenas 132 dias para terminarmos este ano de 2026. Vamos em frente com Diolinda. Regressamos a 2013. Vamos então ouvir escutar Seja Agora. E que seja agora que pode colocar o volume do seu rádio um pouco mais alto. Boas férias para si.

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4: Daqui a pouco vamos atualizar o estado do tempo para hoje. Agora vamos dizer-lhe alguma das efemérides que marcaram a história este dia. Em 1522 é assinado o Tratado de Sunda Calapa entre o Reino de Sunda e Portugal. Também neste dia, em 1963, a prisão de Alcatraz, situada na Baía de São Francisco, nos Estados Unidos, é desativada. O preso mais famoso do mundo na altura foi o italiano Al Capone. Ainda neste dia, em 1970, o tufão Anita devasta o sul e oeste do Japão. E em 2008, a Wikipédia lusófona bate a meta de 423 mil artigos.
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de 86, Alexandre O'Neill. Hoje é Dia Internacional da Lembrança e também o tributo às vítimas do terrorismo. Hoje é dia de São Pio e também de Santa Umbelina. 91 FM.

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1: Uma excelente manhã de sexta-feira, uma boa viagem. Se hoje completa mais o aniversário, muitos parabéns. Já sabe que hoje começa também a festa no Carvalhal Bem Feito. E ontem começou a festa na Vila da Foz do Arelho. Este fim de semana é a Feira Vintage, 21, 22 e 23 de agosto, nas Caldas da Rainha, no Beco da Carreira do Gado, junto ao Armazém do Cerqueira, na Lagoa Parceira. O destaque para sábado 22 com o Porco no Espeto. 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

0: Um bom dia para todos aqueles que nos acompanham. Muito obrigado por estarem connosco. Se hoje completam mais um aniversário, muitos parabéns. E atenção que é já no dia 5 de setembro, no Bowling Caldas, que a artista caldense Rosa Brava vai então organizar, levar em feito o seu espetáculo de apresentação ao vivo. E sem sombra de dúvida que vai ser uma grande noite. As entradas são livres, é no dia 5 de setembro, a partir das 22 horas, no Bowling Caldas.
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0: 9 horas.
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0: passam 5 minutos das 9 da manhã. Muito bom dia, cá estamos nós, o prometido é devido. Uma curta pausa e cá estou eu. Sejam então bem-vindos, obrigado por estarem connosco nesta hora que damos as boas-vindas à Stargest.
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1: Agora atualizamos uma vez mais o estado do tempo para hoje, segundo a previsão do Instituto Português do Mar e da Atmosfera. Céu pouco nublado ao limpo, vento por vezes forte na faixa costeira ocidental. E nas terras altas, pequena descida da temperatura mínima. Quanto ao estado do mar, ondas de 1,5 m a 2 m e a temperatura da água do mar entre 18 a 20 graus. Um bom dia para si, obrigado por estar connosco. Somos a 91FM Rádio para toda a região oeste e também para todo o mundo em www.91fm.pt. Bom dia, uma ótima sexta-feira, um bom fim de semana.

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4: E vamos aqui às revistas cor-de-rosa. Pois é, muitas pessoas estão preocupadas com o cantor Leandro de se ter divertido no sol da Caparica após ter terminado o seu noivado com a Mariana. De facto, pronto, o cantor Leandro, que esteve nas Tasquinhas das Caldas, umas grandes tasquinhas, sem sombra de dúvida, foram 10 dias em que a 91 FM acompanhou a par e passo praticamente tudo o que se passou nestas Tasquinhas. Agora, o descanso não para, porque já estão a preparar também a Feira dos Frutos, que arranca já no dia 26 até ao dia 30 no Parque Dom Carlos I. E atenção, porque este ano as entradas são livres, todo o recinto é gratuito.

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0: Ele é bom rapaz.
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3: A não perder mais logo, depois das 17 e até às 20, a hora do Jota. São 3 horas de muita animação, boa disposição e aquela música de sucesso. A não perder então aqui, mais logo após as 17 horas. Depois das 10, o melhor ainda está por vir com o João Carlos Costa. Ainda até às 10, eu sou o Rui Vieira, que vou-lhe fazer companhia no seu Bom Dia Oeste. Como é bom estar consigo, uma boa viagem. Muito obrigado por estar na nossa companhia.

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0: Já sabe que estamos cá todos os dias, de segunda a domingo, todos os dias, sempre com o melhor da sua rádio. Somos em 91FM para toda a região oeste e também para todo o mundo em www.91fm.pt. Agora, existem hábitos diários que muitas vezes nós não ligamos muito. É verdade. O que é certo é que a ter uma vida saudável, fazer uma caminhada mais ou menos 20 a 30 minutos por dia, beber água, evitar comer pão ao fim da noite, evitar comer muito quando nos vamos deitar, beba água, beba um chá, por exemplo, um chá verde, um chá de camomila para se descansar. Portanto, convém sempre manter o corpo em movimento ao longo do dia e aposto também assim numa alimentação saudável, controle o seu stress, sobretudo durma bem. E vai ver que o seu dia e a sua noite vai ser muito melhor. Somos a 91FM, Bom Dia Oeste, aqui na sua rádio de todos os sucessos.
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0: Nesta hora que estivemos com a Stargest, vamos ficar por aqui. Quanto à edição de hoje, de sexta-feira, 21 de agosto, sintam-se de todos abraçados. Muito obrigado por estarem connosco. Fechamos assim a edição de hoje. Nós estamos de volta amanhã às 7. Já sabe que mais logo às 22 estou por cá para as baladas na 91 FM. Da nossa parte, a continuação de uma excelente manhã, um ótimo fim de semana, uma boa sexta-feira. Fique bem, fique com a sua rádio.
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0: 10 horas.
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1: Olá, olá, bom dia, bom dia, bom dia, sexta-feira, 21 de agosto de 2026, estamos no início de mais uma emissão. Bom dia Oeste, bom dia a todos aqueles que nos estão a ouvir de norte a sul desta região. Estamos a postos para mais 3 horas muito bem passadas, se for consigo, claro. Já agora, aproveito para dizer que estamos em 91 FM, em 91FM.pt e através da Rádio Corações de Portugal, em todo o mundo, a partir dos Estados Unidos da América. Temos Bonnie Tyler, preparadíssima para nos fazer companhia.

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1: E nesta emissão aproveito para lhe renovar os votos de uma boa sexta-feira. Hoje é dia 21 de agosto. Tic-tac, tic-tac. O mês está quase a terminar. O mês 8 de 2026. Temos Fernando Daniel preparadíssimo para nos fazer companhia. Já agora aproveito para agradecer a todos aqueles que nos estão a ouvir nesta região e a todos aqueles que estiveram connosco nas Tasquinhas 2026, nas Caldas da Rainha. Recordo que a ADN Comunicação produziu, em conjunto com a 91 FM Rádio, os concertos, todos os concertos, desde o primeiro dia com o Santa Maria até ao último dia com Emanuel Moura. Vamos em diante nesta emissão. Boa sexta-feira.

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1: E agora é Ana Castela que se junta a nós. Nosso quadro é para ouvir na rádio de todos os sucessos. Se vai ao volante, boa viagem em nome de toda a equipa da 91 FM Rádio.

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Miguel Araújo e 4 e meia para ouvir Saudade, já de seguida na rádio. Já agora aproveito para enviar um abraço grande a todos os nossos imigrantes que eventualmente estejam nesta região. Um grande abraço e bom regresso a casa quando chegar a hora exatamente de regressarem a casa. Entretanto, aproveito e por falar em imigração para enviar um abraço grande para todos aqueles que estejam longe de Portugal. 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
1: 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No passado fim de semana, em conjunto com a imobiliária Mr. House, a 91 FM Rádio ofereceu uma viagem à Madeira para duas pessoas. Parabéns à Marta Araújo, das Caldas da Rainha, vencedora. Ora, quem fez o sorteio foi o Emanuel Moura, no último concerto das Tasquinhas 2026. Agora, um obrigado ao nosso colega, que é também colega da rádio. Para quem não sabe, o Emanuel Moura nasceu praticamente na rádio, mesmo numa rádio aqui vizinha, em Alcobaça, e agora nós temos o privilégio de poder aplaudir nos palcos. Foi ele que, de facto, presidiu ao sorteio de uma viagem à Madeira para duas pessoas, e a ouvinte Marta Araújo é a vencedora. Parabéns!

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0: está quase no final, esta hora de emissão. O tempo passa depressa, mas o que vale é que estamos consigo e ainda temos 2 horas para juntos vivermos esta sexta-feira. Temos Nemanos e o seu mais novo sucesso para ouvir já daqui a pouco. Desejo-lhe mais uma vez uma boa sexta-feira.
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0: 11 horas.
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1: Nada melhor para voar-se nesta sexta-feira do que arrancarmos com esta hiper-recordação, os Berlin com Take My Breath Away, que grande sucesso. Vamos em diante, falando em sucessos, com Bandidos do Cante, logo depois temos Kalema e ainda Bárbara Bandeira. Vale a pena ficar por aí, desejo-lhe uma boa sexta-feira e um bom fim de semana, porque a verdade ele está a bater à porta. Vamos em diante. No...

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1: E se é connosco que está, não há razões para que não continue connosco. Obrigado por estarem desse lado. Vamos em diante nesta emissão e tenho aqui um dedinho pequenino que me diz que vai gostar desta.

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0: 12 horas.
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1: Os Calema deram o pontapé de saída para a última hora da nossa emissão e já temos os vizinhos Carolina Deus e São Pedro preparadíssimos para esta última hora do nosso programa 2. Sexta-feira, 21 de agosto de 2026.

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Imagino que era ganhar uma viagem à Madeira. Pois bem, a Marta Araújo foi a vencedora do grande concurso das Tasquinhas das Caldas 2026. É ela que vai viajar, vai poder convidar quem ela quiser. Marta, se quiser, pode convidar-me, que eu gostava muito de ir à Madeira. Adoro a Madeira, tem um clima espetacular, às vezes está a chover, alguns segundos depois já está sol, e alguns segundos depois está muito calor, e alguns segundos depois já está frio. Eu adoro esse clima, e depois são as paisagens incríveis. Portanto, olha, se não tiver mais ninguém, ou mesmo que esteja alguém na linha, mas que me queira convidar a mim, eu aceito desde já. Marta Araújo, parabéns, vencedora do concurso da ADN, Agência Global de Comunicação, da Mr. House e, claro, da 91 FM Rádio. É ela que vai viajar até à Madeira.

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1: É Nena que se junta a nós já de seguida, logo depois Pedro Santos, e temos ainda mais uma recordação pela frente, por isso mesmo melhor é ficar connosco. Desejo-lhe uma boa sexta-feira, um bom fim de semana com a 91 FM Rádio. Estamos em 91fm.pt e através da Rádio Corações de Portugal, dos Estados Unidos da América, para todo o mundo.

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1: Primeiro, uma grande recordação. Veja lá se se lembra desta. We Don't Need Another Hero. É para ouvir já de seguida, mas logo depois temos Taylor Swift. Por isso mesmo, o melhor é aumentar o volume do seu rádio e ficar connosco nesta sexta-feira, 21 de agosto.

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Reta final desta nossa emissão de sexta-feira, 21 de agosto de 2026. Já agora, obrigado a todos aqueles que estiveram connosco. Eu prometo voltar amanhã às 10, num sábado certamente muito bom para lhe fazer companhia. 22 e 23, fim de semana em grande, desejo-lhe, é isso mesmo, com bom tempo e obviamente uns bons mergulhos, seja na Lagoa de Óbidos, seja no Oceano Atlântico, seja onde fores, esteja onde estiveres, desejo-lhe a oportunidade de poder gozares um grande fim de semana. 91 FM.

0: 13 horas.
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0: 14 horas.
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0: 16 horas.
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0: 17 horas.
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Boa tarde pra você. Oi, show do Jota chegando aqui. Que delícia, com essa energia aí, minha, tua, esse auditório lindo na 91 FM Rádio. Aqui é só sucesso. A partir de agora, até às 20 horas, eu, você, você e eu. E já sabe, aquela audiência lá em cima, o astro rei brilhando, esse céu lindo, todo o auditório do Oeste. Muito, muito mesmo, muito obrigado por sua audiência. Eu prometo que vai ser muita música boa, muita energia até as 20 horas. E eu vou começar bem gostoso com eles, Alexandre Pires, e o nosso querido Felipe Araújo, que regravaram o Tira Ela de Mim. Ficou em estilo pagode, ficou gostoso. Aumenta o volume do seu rádio.

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0: Então, como é que tá aí? Como é que tá esse som gostoso? Como é que tá você sintonizado na 91 FM no Show do Jota nessa tarde gostosa, sexta-feira, 21 de agosto de 2026? Você aproveitando as suas férias, se esse é o caso, né? Porque tem muita galera no trabalho sintonizado aqui com a gente. Corria o ano de 1985 e essa banda quebrou todos os paradigmas, né? Ela surge em Minas Gerais, na cidade de Uberlândia. Eu falo de Só Pra Contrariar. E esse grupo alcançou todas as paradas de sucesso ao comando dessa linda voz do nosso querido Alexandre Pires e seus irmãos. E a coisa ficou muito gostosa e eles lançaram essa música que bomba até hoje. Eu vou tocar para vocês O Meu Jeito de Ser, que é assim uma linha melódica, um romantismo em pagode delicioso, porque O Meu Jeito de Ser, afinal, é você. Boa tarde!

Aqui nós vemos plantas de todos os modelos da América Latina, tá, gente? Isso aqui são plantas famosíssimas no mundo inteiro. E até outros planetas também, tá, gente? Isso aqui, um chá disso mata pessoas, tá? Dessa aqui já cura visão, quando a pessoa não vê, no caso. E essa daqui é a mais importante. Essa aqui você engravida. Da folha mesmo, você toma um chá e já engravida. É uma

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1: E é, eu vou continuando mandando boa tarde pra você aqui, pra esse auditório lindo da 91, sintonizado aqui no show do Jota. 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E a música aqui não para, não. Ana Carolina, que eu tô querendo saber que horas, que a minha rua vai encontrar.

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Que delícia, que delícia, que delícia. É 18 horas, 13 minutos, alguns segundos aqui dentro do estúdio. Tá mais de 40 graus. Tá aqui o meu querido Rui, meu técnico, pra quem eu agradeço, a minha equipe técnica toda aqui, mandando um abraço. Pessoal que tem sido assim comigo espetacular. Um alô aí a todos os locutores, né? Meu amigo Rui Vieira, meu amigo João Carlos, pessoal que Costa, que faz maior sucesso aqui na programação, desde a manhã, tarde, até chegar aqui o show do Jota pra você. 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Falando em irresistível, MC Leozinho, Se Ela Dança, eu

Pera. 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

0: 17:59.
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2: E vamos a caminho da segunda hora aí, 18 horas, 3 minutos, alguns segundos. Você tá querendo tomar aquela caipirinha, aquele pé na areia, você que tá na praia, olha, eu também estaria. Que inveja que eu tô de você, mas você tá sintonizado aqui no show do Jota. Então, vamos lá, pé de areia, é Diogo Nogueira.

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E agora essa moda aí tão do funk, né? Mas é, o funk gostoso surgiu aí na década de 90, né? E em meados aí surgiu um cara com Se Ela Dança, Eu Danço, Eu Falo, de MC Leozinho. Essa música foi uma delícia e continua sendo. Eu vou chamar vocês pra dançar esse funk melody comigo, do MC Leozinho, aqui

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3: A gente vai assim, GPS mesmo, em velocidade muito vertical, a caminho das 19 horas, né? Pois é, aqui no auditório da 91 FM Rádio é sucesso, um atrás do outro. Menos é mais, lapada dela.

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1: E eu vou mandando um alô pro meu auditório feminino lindo que tá sintonizado a todas as mulheres de plantão aqui na 91 FM no show do Jota. Falando em mulheres, vocês são a razão da nossa existência. A começar por nossas mães, é claro. Um beijo querido pra minha mãe que eu amo de paixão. Olha, e falando em mulheres, eles homenagearam Chitãozinho e Chororó com essa música Sinônimos. E quantos segredos traz o coração de uma mulher. Aumenta o volume do seu rádio, essa música é linda e eu toco aqui.

0: Obrigado, gente.
1: Tchau, tchau.
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0: 19 horas.
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4: São Paulo. Eu queria que vocês recebessem com muito carinho nada mais, nada menos que

已经Senhoras e senhores, Quitéria Chagas pra vocês. Ao longo desses 25 anos de carreira, tivemos alguns momentos marcantes, mas não somente pra nós aqui em cima do palco, mas acredito que tenha sido um momento marcante pra vocês que nos acompanham ao longo dessa trajetória. A pergunta do milhão é: tem alguém querendo ser a minha Quitéria hoje?

Eu queria receber todos vocês aqui em cima do palco. Sintam-se representadas por cada uma que sobe aqui no palco. Pode ter certeza que tem um pouquinho de cada um de vocês aqui também.

0: A gente não imaginava que as pessoas estivessem com essa saudade desse momento, com essa coisa de querer estar aqui com a gente. E eu só tenho gratidão em nome de todo o Sorriso pelo carinho de cada um de vocês, tá bom, gente? Obrigado, tá bom? Vocês eternizaram esse momento nas nossas vidas, saibam disso.
1: A gente vai ultrapassando a barreira das 19 horas, é isso aí, é sucesso total, é um atrás do outro aqui na 91 FM Rádio, no show do Jota. E agora eu vou tocar essa música que é primeiríssimo lugar em todas as paradas de sucesso, uma regravação da década de 90 do Zezé de Camargo e Luciano, e ele regravou Irmão da Lua, Amigo das Estrelas, é sucesso, aumenta o volume do seu rádio.

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1: E você já sabe, vai entrando aí nas nossas páginas, no Instagram, no Facebook da 91 FM Rádio, vai dando a sua opinião, vai falando com a galera, vai pedindo a tua música e a gente tá aí nessa audiência. Você que tá no trânsito, você que tá indo pra casa, voltando, você que tá na praia, você que tá curtindo aqui a nossa sintonia. Ela gravou Samarina. Ficou uma delícia essa música na voz da Ivete Sangalo, hein? Que delícia! Sobe o volume do seu rádio.

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foi assim, mais um show do Jota pra você nessa sexta-feira, 21 de agosto, temperatura na casa dos 30 graus, hein? Tava gostoso, continua a estar, tá bom, é verão, né? A gente quer o astro rei brilhando, o céu azul, muito amor, muita paz. E Dom Kikas e Pérola, olha, amor de ninguém, chega essa kizomba dance que tá deliciosa, vai aumentando o volume.

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1: Boa tarde pra você. Finalizando aqui o Show do Jota, quero agradecer o seu carinho, a sua audiência nessa sexta-feira, 21 de agosto de 2026. Desejar um ótimo final de semana pra você que tá de férias com a tua família aqui na região do Oeste. Olha, sempre na nossa sintonia. 91 FM Rádio, Dom Quicas e Pérola, delícia, amor de ninguém. Aumenta.

0: 20 horas.
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0: 22 horas.
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3: Olá, então, muito boa noite. Bem-vindos à edição de sexta-feira para 21 de agosto das suas baladas na 91 FM. Já sabe que eu sou o Rui Vieira. Vou-lhe fazer companhia até bem perto da meia-noite com duas horas das melhores baladas, frases e pensamentos. Como é bom estar consigo.

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1: Hoje é sexta-feira, se vai na estrada, uma boa viagem, esteja onde estiver, esteja com a 91 FM. Muito obrigado por estar desse lado, obrigado por estar connosco, somos mais e melhor rádio, a pensar em si.

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1: Duas lições que a vida me ensinou. Disponibilidade excessiva vira costume e a falta de limites abre espaço para alguns abusos.

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1: As pessoas entregam o que elas são, não aquilo que você merece. O que você merece é você, quem se dá a si próprio.

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7: Não permita que ninguém te leve de volta a lugares onde Deus já te tirou. Só vive o novo quem abandona o velho. Boa noite. Edição de sexta, 21 de agosto, das Baladas, da 91 FM Rádio.

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1: Amadurecemos quando deixamos de querer aquilo que já não nos merece. Tornamo-nos sábios quando diferenciamos palavras ditas de emoções sentidas. E é quando nos levantamos das nossas maiores quedas e compreendemos o que nos levou a cair que nos tornou muito mais fortes.

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1: Fazemos agora uma curta pausa. Estamos de volta já a seguir às 11 da noite. Então, até já.

0: 23 horas.
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1: 23 horas com 3 minutos, muito boa noite, bem-vindos a esta segunda hora da edição de hoje do seu das suas baladas na 91 FM. Eu sou o Rui Vieira, já sabe que vou-lhe fazer companhia ainda até bem perto da meia-noite.

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1: Não podes controlar as ações de ninguém. E lembra-te, a lealdade e o respeito vêm do coração.

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1: Chegamos todos a um ponto em que já não nos serve qualquer coisa. É o simples que nos cativa, a verdade que nos prende, é a beleza que não se revela à primeira vista que nos faz querer ficar. Já não é sobre palavras bonitas, mas sobre gestos que marcam, sobre coisas que ficam e tocam a alma. Não é sobre a superficialidade, mas sobre mergulhar na incerteza e, apesar de tudo, encher o coração de paz. E perceber que, afinal, no fim de contas, é tão simples ser feliz.

0: Você precisa treinar a sua mente para ser mais forte do que os seus sentimentos, ou então vai-se perder a si mesmo.
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0: O lado ruim de ser uma pessoa forte é que ninguém tem cuidado consigo. Afinal, todo mundo já sabe que você aguenta a porrada de dor. O problema é que se aguentar, não é o mesmo do que não sentir.
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1: E estamos assim a terminar quase a nossa edição de hoje, de sexta-feira, 21 de agosto, das baladas na 91 FM. Às vezes adoecemos emocionalmente porque fomos educados para fazer todo o mundo feliz, menos a nós mesmos.

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1: E pronto, ficamos por aqui. Quanto à edição de hoje da sexta-feira, vamos de fim de semana. Prometemos voltar na próxima segunda-feira, logo após as 10 da noite. Um ótimo fim de semana. Fique com a 91 FM Rádio.

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Às vezes...

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0: uma hora.
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